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0: São 2 horas.
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3: 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São 3 horas.
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0: São 4 horas.
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1: São 5 horas.
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1: 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São 6 horas.
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4: 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São 7 horas.
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7: 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São 8 horas.
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6: Esta é a sua Rádio Lafões, mais uma vez, muito bom dia, seja bem-vindo. Está no ar então a emissão de sexta-feira. Já estamos no fim de semana, finalmente é sexta-feira. Está tudo prontinho para mais uma sessão das manhãs da Rádio 93.0, 95.4, 98.2, radiolafões.pt, Radio Garden e outras apps. Portanto, não perca, vai ser então assim uma manhã em cheio. 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A não esquecer já agora que me pode enviar um mail para eldermiguel.radio@gmail.com. Participe comigo nas manhãs da rádio. É muito simples, basta enviar-me um mail e dizer-me o que é que se vai passar na sua localidade. Uma exposição, um evento esportivo, um concerto, eu sei lá. Seja o que for, nós aqui na sua rádio estamos prontinhos para ajudar a divulgar. eldermiguel.radio@gmail.com. Não tem nada que saber. Agora vamos em frente nesta hora de emissão, nesta sessão. Ainda bem que está por aí. Mais uma vez, uma excelente manhã com a sua rádio. Eu sou o Hélder Miguel, estou consigo até às 10. Depois das 10 e até ao meio-dia chega o Marco Oliveira. E depois do meio-dia até à 1, cá está o Alexandre Freitas. Vai ser então mais uma manhã assim à maneira de sexta-feira. Vamos a isto. Bem-vindos. 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
6: Ora, muito bem, já cá estamos então, prontinhos para mais uma sessão das manhãs da rádio. Vamos à música com Ana Bacalhau e Mimi Cat no início desta hora de emissão de sexta-feira. Apoio Movdali, muito bom dia. Venha daí, já estamos aí de fim de semaninha, não é? Que maravilha. Vamos a isto, bom dia.

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2: Aí está então mais música nesta hora de emissão. 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Vamos olhar para o tempo para hoje, sexta-feira, mas também ficamos já com a previsão para o fim de semana. O que é que acha? É uma boa ideia, não é? Pelo menos ficamos já a saber o que é que podemos esperar dos próximos dias. Ora, para hoje, temos então céu geralmente pouco nublado ou limpo, vento em geral fraco do quadrante norte, rodando para o quadrante sul no Algarve durante a tarde e superando temporariamente moderado de 20 a 30 km por hora na faixa costeira ocidental, em especial a partir da tarde e nas terras altas até ao meio da manhã e para o final do dia. Pequena subida da temperatura no norte e centro do país e pequena descida no Algarve é a previsão do tempo para hoje, segundo o Instituto Português do Mar e da Atmosfera. Ora, muito bem, depois da sexta vamos olhar então já para a previsão do tempo para amanhã. Amanhã sábado, dia 12, temos então céu geralmente pouco nublado ou limpo, apresentando-se temporariamente muito nublado no litoral a norte do Cabo Raso até ao meio da manhã, podendo persistir essa nubosidade em alguns locais da faixa costeira ao longo do dia. Vento em geral fraco do quadrante leste, superando temporariamente do quadrante norte durante a tarde e sendo moderado de 20 a 35 km por hora nas terras altas até ao meio da manhã e também a partir do final da tarde. Prevê-se também neblina ou nevoeiro matinal no litoral norte e centro do país, podendo persistir em alguns locais da faixa costeira ao longo do dia e prevê-se também uma pequena subida da temperatura, é o que se prevê para amanhã, sábado, dia 12 de setembro. Ora, muito bem, finalmente, só nos falta mesmo olhar para o domingo. Para domingo, dia 13 de setembro, temos então céu geralmente pouco nublado ou limpo, vento fraco moderado até 30 km por hora do quadrante leste, rodando para norte-noroeste, no litoral oeste, durante a tarde e superando por vezes forte até 40 km por hora nas serras algarvias, em especial até ao final da manhã. Possibilidade de formação de neblina ou nevoeiro na faixa costeira ocidental e previsto também uma pequena subida da temperatura. É esta a previsão para domingo, segundo o Instituto Português do Mar e da Atmosfera. Ora, resumindo aqui a coisa, ficámos com a previsão para hoje, para amanhã e para domingo. Ora bem, vamos em frente nesta hora de emissão e nesta ação, ainda bem que está por aí. Eu sou o André Miguel, estou consigo até às 10. Depois das 10 e até ao meio-dia, o Marco Oliveira faz-nos companhia. Até rimou e tudo. Depois do meio-dia e até bem perto da uma, o Alexandre Freitas também nos faz companhia, portanto, aqui nas manhãs da rádio. 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Agora vamos em frente, juntamos mais música na sua rádio. Bom dia, boa sexta e, olhe, já que estou com a mão na massa, desejo-lhe também um bom fim de semana. O meu nome é Hélder Miguel, estou consigo diariamente, segunda a sexta, na primeira parte das manhãs da rádio, entre 8 às 10. Vamos a isto. Bom dia.

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2: Esta é a sua rádio, ainda bem que está por aí mais uma vez. Muito bom dia. Hoje, dia 11 de setembro. O que é que se assinala hoje? Olha, digo-lhe que tristemente, portanto, o dia 11 de setembro de 2001 foi um dos dias mais tristes da humanidade, porque aconteceu nesse dia, a 11 de setembro de 2001, portanto, os atentados às Torres Gêmeas do World Trade Center. E, portanto, olha, eu acho que a partir desse dia o mundo nunca mais foi igual. É verdade. É um dia triste para a humanidade. Assinala-se, então, o 25º aniversário após, portanto, os atentados às Torres Gêmeas em Manhattan, neste caso, no World Trade Center. Bom, para além disso, falemos de coisas mais alegres. Assinala-se também o Dia Nacional do Bombeiro Profissional. É hoje, sexta-feira, e é também o Dia Nacional das Casas do Povo. Agora vamos em frente nesta hora de emissão, nesta sessão. Já a seguir, juntamos Blaia e Carlão aqui na Sulafões, no 93.0, 95.4, 98.2 e radiolafões.pt. Vamos em frente, já a seguir, com a música de Blaia e Carlão. Bom dia, boa sexta, bom fim de semana.

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8: Aí está então a música de António Varição. Juntamos também já a seguir os Sétima Legião. Atenção, a União de Freguesias de São Pedro do Sul, Várzea e Baiões disponibiliza então o apoio Primeiro Passo, ensino superior destinado a estudantes residentes no território que ingressam pela primeira vez no ensino superior. O incentivo tem então valor de 250€ por estudante, atribuído uma única vez, e pretende contribuir para as despesas associadas ao início do percurso académico. Entre as principais condições estão então a residência habitual na União de Freguesias há pelo menos 12 meses, o primeiro ingresso no ensino superior e a matrícula e inscrição num curso reconhecido. A candidatura é efetuada mediante a apresentação da documentação simples. Mais informações podem ser obtidas junto da Junta da União de Freguesias de São Pedro do Sul, Várzea e Baiões. Portanto, fica então aqui a dica. Atenção, minha gente, União de Freguesias apoia estudantes no primeiro ingresso do ensino superior. Agora vamos em frente nesta hora de emissão e nesta semana, ainda bem que está por aí uma excelente manhã aqui com a Sula Fões e comigo, Adair Miguel, nos 93.0, nos 95.4 ou então nos 98.2, radiolafões.pt, Radio Garden e outras apps. Agora vamos em frente, ouvimos e recordamos os Sétima Legião. 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Bom dia!

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2: Chama-se Mulher Bonita. É a música nova do projeto Unomaca. Quase a fechar então esta primeira hora de emissão aqui nas manhãs da rádio em 93.0, 95.4, 98.2, radiolafões.pt. Depois das 10, não perca então Marco Oliveira, até bem perto do meio-dia, depois do meio-dia até bem perto da 1, o Alexandre Freitas. Somos o Trio Maravilha que anima a sua manhã de sexta-feira aqui na sua rádio. Votos de um excelente dia, boa sexta e até já depois das 9.

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8: são 9 horas.
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7: Manhãs da Rádio, mais uma vez, muito bom dia, boa sexta-feira, já estamos aí no fim de semana. Eu sou o Hélder Miguel, estou consigo na primeira parte das Manhãs da Rádio, até às 10. Depois das 10 e até ao meio-dia segue o Marco Oliveira, e do meio-dia até bem perto de uma, o Alexandre Freitas. 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Agora vamos em frente nesta hora de emissão. Juntamos então a música para ouvir aqui nas Manhãs da Rádio, neste caso, chama-se Nokia Antigo. É a música de Nena para ouvir aqui nas Solafões. Muito bom dia!
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4: Esta é a sua Rádio Lafões, sexta-feira, bom dia, bom fim de semana. Aí ficou então mais música, neste caso, Píquica, nesta hora de emissão. Agora vamos falar então de uma caminhada noturna em Varzielas, que inclui observação espacial através do telescópio. E verdade, é verdade, o município de Oliveira de Frades promove então, já no próximo dia 19 de setembro, uma caminhada noturna em Varzielas, integrada na iniciativa Descobrir Oliveira de Frades. A concentração está marcada para as 3 da tarde, no Largo da Igreja, em São Pedro, em Varzielas, e portanto segue-se depois, às 3:30 da tarde, o início do percurso. A iniciativa inclui ainda o quê? Uma observação espacial através de telescópio, com apoio técnico especializado e um lanche partilhado. A caminhada terá um percurso circular com uma dificuldade média e uma extensão de até 10 quilómetros. As inscrições decorrem então até dia 16 de setembro, podendo ser efetuadas através do formulário disponibilizado pelo município ou então junto do posto de informação turística. Para mais informações está então disponível o contacto 938-360-056, eu repito, 938-360-056, ou então o endereço turismo@cm-ofrades.pt, eu repito, turismo@cm-ofrades.pt. Agora vamos em frente nesta hora de emissão. 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Mais uma vez, bom dia.

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4: Aí está então mais música nesta sessão de sexta-feira. Já de fim de semaninha à porta, pelo menos para mim. Já estamos na última hora de emissão. Também para mim. Pois é, eu a partir das 9h40 e qualquer coisa todo fim de semana. É verdade, depois chegam aí os meus colegas, o Alexandre, mais daqui a pouco, mas já a seguir às 10, o Marco. Bom, comboio turístico de Viseu circula até ao final de setembro. É verdade, o comboio turístico de Viseu vai então continuar a circular até ao fim de setembro, permitindo então a residentes e visitantes conhecer a cidade a bordo deste transporte turístico até ao dia 13 de setembro. O serviço funciona diariamente depois dessa data. O comboio volta a circular nos fins de semana de 19 e 20 e depois de 26 e 27 de setembro. Estão previstas partidas às 10, 11, 14, 15, 16, 17 e 18 horas. A iniciativa pretende proporcionar uma forma diferente de descobrir Viseu e alguns dos principais pontos de interesse durante as últimas semanas de verão. Portanto, olhe, aproveite, já sabe. Portanto, isto é importante mesmo, ok? Até ao dia 13 de setembro o serviço funciona todos os dias, não é? Depois dessa data, volta então a circular nos fins de semana de 19 e 20 e de 26 e 27 de setembro. Atenção, estão previstas então partidas. Anota aí novamente, se não anotou há pouco quando eu disse, anota agora. Às 10, 11, 14, 10, 11, 14, ok? Depois 15, 16, 17 e 18. 15, 16, 17 e 18 horas. Portanto, fica então aqui esta sugestão para ficar a conhecer um pouco melhor Viseu. Agora vamos em frente nesta hora de emissão, nesta senda, bem que está por aí, uma grande sexta-feira para si. Esteja onde estiver, esteja bem, com Solafões. Eu sou o Hélder Miguel, estou consigo até às 10. 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Bom dia, boa sexta, bom fim de semana.

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3: Aí está então mais música nesta hora de emissão, nesta senda bem que está por aí, reta final desta hora de emissão das manhãs da rádio. A não esquecer já agora que pode e deve participar comigo enviando-me um mail para eldermiguel.radio@gmail.com, eldermiguel.radio@gmail.com. Diga-me o que é que se vai passar na sua localidade, uma exposição, um concerto, uma prova desportiva, seja o que for, uma iniciativa, enfim, seja de que tipo for, nós estamos aqui também para ajudar a divulgar. Tem que me enviar um mail para eldermiguel.radio@gmail.com. Envie-me texto. Já agora envie-me também um cartaz do evento, se puder e se conseguir. Isso é que era bom, não é? E também um contacto seu. Se eu tiver aqui alguma dúvida, irei entrar em contacto de imediato consigo. A não esquecer, então, já a seguir, juntamos a música de Telmo Rodrigues. Depois das 10, segue o Marco Oliveira, entre as 10 e o meio-dia. Depois do meio-dia, até bem perto de 1 da tarde, a não perder, temos também o Alexandre Freitas, para colocar um ponto final nas manhãs da rádio, na terceira parte, o Alexandre, não é? Meio-dia 1. A não esquecer, depois da 1 e até bem perto das 2, temos uma hora só de boa música. É verdade, depois das 2 e até às 4, chega aí o Marco Oliveira. Portanto, a não perder, então, das 2 às 4, nas tardes da Lafões, e 4, 6 da tarde, a não perder então mais uma sessão do Flashback com Paulo Martins, não é? Com Paulo Martins. 2 horas de boa música para ouvir aqui na sua Lafões. Eu estou de saída, no entanto, volto amanhã. Volto segunda-feira. Calma, que já estou de fim de semana. Já não volto nada amanhã, então. Nada disso, então. Daqui a pouco vou num cruzeiro de fim de semana. Exatamente. Volto na segunda-feira. Se é que é. Segunda-feira estou de volta a partir das 8 da manhã. Desejo-lhe uma excelente manhã. Tudo a correr bem. Já a seguir fica muito bem entregue com a emissão a prosseguir com o Marco Oliveira e depois também com o Alexandre Freitas. Meus queridos amigos, minhas queridas amigas, boa sexta-feira, bom fim de semana. Porte-se bem se puderem, se conseguir. Se não, faça como eu. Também é bom de vez em quando. Até segunda às 8. Tchauzinho. Bom fim de semana. 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Agora sim, vamos embora. Até segunda, tchauzinho, bom fim de semana.

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6: São 10 horas.
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0: Ora, muito bom dia. Manhã de sexta-feira, cá estou eu consigo a partir de agora. Sou Marco Oliveira, seja muito bem-vindo aqui à sua Lafões FM. A partir de agora, a terceira e quarta hora é comigo, com a sua participação e também o seu pedido musical. Pode começar a ligar aqui para Lafões 232-400-504, 232-400-504. Entretanto, durante os próximos dias, pelo menos até à próxima quarta-feira, as manhãs da rádio apenas até ao meio-dia, porque o Alexandre Freitas vai estar de férias, pois é, estará de férias, mas no domingo vai fazer uma aparição na mesma, aqui nas manhãs, no domingo das 11 até à 1 da tarde, está bem? Então pronto, e mesmo assim, ele vai estar de férias até à próxima quarta-feira, mas ainda aparece por cá no próximo domingo. Fica a indicação, ele pediu-me para dar esta nota, para fazer a divulgação, e cá está então. Bom, ligue para cá 232-400-504, vamos à primeira chamada desta manhã. Alô, bom dia.
1: Bom dia.
0: Bom dia, com quem falo?
1: Com a Glória.
0: Aí, Glória, a sua chamada hoje não está grande espiga. Como é que está,
1: não.
0: Glória? Não, agora já está melhor. Como é que está a nossa Glória de Piaget? Está tudo bem?
1: Está tudo, e contigo?
0: Também está tudo bem, tudo ótimo, cá estamos. Eu ainda estou a acordar. É mais um dia, com alegria. Eu ainda estou a acordar um bocadinho, porque cheguei aqui em cima da hora, mas pronto, daqui a pouco já passa. Esta preguiça. Olha, Glorinha, vamos lá escolher uma música, o que é que quer ouvir?
1: Hoje vai ser o Fernando Daniel.
0: Fernando Daniel, uma qualquer...
1: Sim.
0: Ok, tudo bem. Quero dedicar a quem?
1: Ora, vou dedicar a amiguinhas, à Lourdes, à Fátima, marido, filhos e netos, ao Fábio, ao Diogo, aos pais, para todas as pessoas que falam em nós, para vocês todos aí e para todo mundo, e um beijinho grande para a sua mãe e um bom fim de semana.
0: Muito obrigado, Glória. Um beijinho, bom fim de semana.
1: Tchau,
0: beijinho, muito obrigado. Tchau, obrigado. 232-400-504, 232-400-504. Ligue para cá, peça a sua música e faça também a sua dedicatória. Alô, bom dia. Alô, bom dia.
2: Bom dia, Marco.
0: Bom dia, como é que está o nosso Manuel Filipe da Almargem Caldeviseu? Tudo bem?
2: Já estou nos jardins, já vim da vacina, já testei, já estou melhor.
0: Já está aviado. Muito bem, amigo.
2: Marco, diga. Como é que se chamava esta desgarrada que passaste aí?
0: Ora bem, esta música, deixa-me ver, porque é de Miguel da Gaita, Futuro e Presente. Futuro e Presente. Está bem, Manuel Filipe?
2: Como é que é?
0: Miguel da Gaita, aliás, Miguel de Gaia, não é da Gaita. Miguel de Gaia, Futuro e Presente.
2: Futuro e Presente.
0: Futuro.
2: Futuro e presente.
0: Exatamente. Está bem?
2: Miguel da Gaia, Futuro e Presente.
0: Não, senhor.
2: É uma grande desgarrada.
0: Sim, mas não é... homem, não é assim que se chama. Chama-se Futuro e Presente. Presente.
2: Ai, Futuro e Presente.
0: Futuro e Presente, está bem?
2: Sim, Miguel da Gaia, Futuro e Presente.
0: Futuro e Presente, exatamente.
2: Já está fixado.
0: Ok. Amigo, vamos lá então dedicar esta música que vamos ouvir. Para quem vai, diga-me lá.
2: Esta dedicatória para si, um grande abraço para si, beijinhos para a sua mãe, a melhor dela, beijinhos para a sua irmã, depois vai para o Alexandre Freitas, um abraço para ele, para toda a família, depois vai para o meu amigo Augusto Barros, um abraço para ele, depois vai para a Fátima Padeira, das Termas do Carvalhal, beijinhos para ela. Depois vai para o meu amigo Vítor de Lousela, um abraço para ele, beijinhos para a esposa, para a filha enfermeira e para todos que trabalham lá na pastelaria. Depois vai para o Joaquim de Santiguinho, um abraço para ele, para toda a família, para a Conceição de Oliveira do Sul, beijinhos para ela, para a filha, e um abraço para o marido e para os filhos. Depois vai para o Rui de Casal Bom, um abraço para ele e para toda a família e as melhores dele. Depois vai para o meu amigo António Costa de Vila Miel, um abraço para ele. E beijinhos para a mãe, as melhores dela. Depois vai para a minha prima, Alcina de Caldo. Beijinhos para ela. Um abraço para o António Brito, para o marido. Para a Gracinha do Café. Beijinhos para ela e um abraço para o marido. E para o Marco, continuação de bom programa. E quando for para o Porto, boa viagem para o Porto. Corra tudo bem. Bom apetite ao almoço. O resto do dia feliz. E que corra a viagem, vá devagar para não ter problemas.
0: Vou, sim, senhor. Muito obrigado, Manuel Filipe. Um abraço. Está bem?
2: Adeusinho. Bom fim de semana.
0: Bom fim de semana. Muito obrigado. 232-400-504. 232-400-504.
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0: Vamos lá, minha gente. Edição de sexta-feira das Manhãs da Rádio. Apenas até ao meio-dia, porque o Alexandre, entretanto, já entrou de férias. Aparece mesmo assim cá no domingo, que ele assim vai... Ficou as férias, mas apetece-lhe ir no domingo, vem cá. E não há problema nenhum. Ele vai cá estar no domingo e depois ficará de férias até à próxima quarta-feira. Alô, bom dia.
4: Alô, Marco, bom dia.
0: Bom dia, Dona Almira de Valongo. Está tudo bem, Dona Almira?
4: Eu sou a Ana Paula de Lagar da Beira.
0: Não percebi, peço desculpa.
4: Ana Paula de Lagar da Beira.
0: Ah, Dona Ana Paula, como é que está? Tudo bem, Dona Ana Paula? Bem disposta?
4: Um bocadinho, hoje não estou muito bem disposta, não.
0: Não, então o que é que se passa? Posso ajudar em alguma coisa?
4: Vamos a Coimbra, estou muito bem disposta.
0: Oh, Ana Paula, eu estou a ouvi-la muito mal.
4: É causa que fez os exames a Coimbra e não correu muito bem.
0: Não correu muito bem, pronto, calma, calma, não desespere, está bem. E temos que respirar fundo, vai correr tudo bem. Pensa assim, está bem?
4: Sim, sim.
0: Pronto, vamos lá tentar arrebitar um bocadinho. A música do Fernando Daniel, para quem vai, diga-me lá.
4: Vou até dedicar ao Sr. Alexandre com umas boas férias. E para a minha mãe.
0: Sim.
4: E para os meus irmãos, para os meus filhos, para as minhas netas, e para os meus netos e para o meu marido.
0: Muito bem. Ana Paula, uma beijoca, está bem, e força.
4: Sim, Marco, e para a sua mãe.
0: Tudo bem, muito obrigado. Olha, um beijinho grande, está bem, e para casa.
4: E para si, Marco, obrigado.
0: E força, força, beijinho grande, até amanhã, obrigado. Tchau, tchau, obrigado.
4: Tchau, tchau, Marco.
0: São 10h24, venha daí, participe, peça também a sua música e faça a sua dedicatória.
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0: Bom, vamos lá com o seu pedido musical e a sua dedicatória para já, o Fernando Daniel. Chama-se Voltas. Bom dia.

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1: São 10h30 da manhã, peça a sua música e faça também a sua dedicatória por cá na Lufões FM 232-400-504, 232-400-504. Alô, bom dia.
2: Bom dia.
1: Bom dia, alô, Micas do Piaget, está tudo bem?
2: Está tudo.
1: Tudo a rolar, não é? Muito bem. Micas, vamos lá escolher uma música, o que quer ouvir?
2: Quero ouvir, vamos para a ilha.
1: É do Leão Cruz.
2: Exatamente.
1: Muito bem. E quer dedicar a quem?
2: Vou dedicar à Glória, à Lourdes, à Fátima e a todo mundo que nos está a ouvir e a vocês aí da rádio. E bom fim de semana para toda a gente.
1: Obrigadinho. Um beijinho, está bem?
2: Ah, beijinho.
1: Tchau, tchau, tchau. Muito obrigado. Tchau, tchau. Bem, não sei o que é que se passa, minha gente. Estou com a boca seca esta hora. Bem seca, por sinal. Hoje estou muito ansioso, aviso já. Muito ansioso. Para que é que eu aviso? Para quê? Não vai fazer nada. Só se tiver que chamar o INEM. Se às vezes me der uma coisinha má aqui em estúdio. É que ainda por cima o Alexandre ainda não chegou aqui à rádio. Então se me der uma coisinha má, eu grito. Eu grito. Bom, 232-400-504. Estou precisado de molhar a palavra. Alô, bom dia.
3: Bom dia, Marco.
1: Olá, Maria Felizbela. Agora é que eu vou conseguir molhar a palavra que você fala pelos cotovelos. Como é que está, Maria Felizbela? Está tudo bem?
3: Vamos andando.
1: Um dia de cada vez, não é?
3: É, sim.
1: É isso mesmo. Pronto, vamos lá fazer a dedicatória, então.
3: Olha, vou dedicar ao meu marido com um beijinho, para os meus filhos, para as minhas noras, para os meus netinhos, um beijinho muito grande. E vou dedicar também aqui no Santinho ao meu primo João Machado. As melhoras, a costureira que está no mercado em Viseu e vai para, também para a Paulo que está em...

0: em Zurique, Dona Rosalina, Aldina de Moquinha, Madeu Gouveia, de Lausanne, Luís Mozelos, Armando Silva Trancoso, Helena Vagueira, e vai também para aquela senhora de Lustosa, a Lourdes, para ela e para a família, Fernando Iá e amigos, Ana Maria de Touro, João Mel de Viseu, Dona Terezinha de Coisinhos, Fátima Andrade Lustosa, Dona Valentina, Susana Cunha de Pendelos Milagres, Fernando do Pombal, e vai também para Irene Fornos Algordas, e vai também para a Dona Gracinda, e para ti, Marco, um beijinho, tudo de bom e até amanhã, está bem?
1: Muito bem, minha querida, um beijinho. Olha, ainda bem que falou pelos cotovelos que eu estava a precisar de beber água. Um beijinho grande, está bem? Bom fim de semana.
0: Tchau, até amanhã. Tchau,
1: até amanhã, muito obrigado. Tchau, tchau. Bom, 232-400-504. 232-400-504. Ligue para cá, peça a sua música e faça também a sua dedicatória. Sinta-se em casa, esteja à vontade. Falamos um bocadinho, manda beijinhos e abraços para quem quiser e depois ouve a música. Liane Cruz, daqui a nada. Alô, bom dia.
2: Bom dia, Marco.
1: Bom dia, hoje ligou cedo, Amadeu. Como é que está o nosso Amadeu? Hoje ligou cedo. Está tudo bem por aí, Amadeu, na Suíça? Como é que vai a vida?
2: Está tudo bom. O tempo tudo bom, um bocadinho fresco de manhã, mas está tipo top, está tudo bom.
1: Está bom assim, não é? Não mexe, não mexe.
2: Está para andar na gacurda, ainda dá para andar na gacurda.
1: Ai, que bom, e que bom que é. Amigo, vamos ouvir o Liane Cruz, quer dedicar a quem? Diga-me lá.
2: Sim, sim, olha. Para a minha mulher, para os meus filhos, para os netos, para os tudo, para a minha nora, para as minhas irmãs, que estão em Lisboa, no Luxemburgo, meus cunhados, para a parte da minha mulher e da minha parte, toda a família, netos e tudo, para a família e amigos, vai, amigos, mas já estão a ouvir o rádio, mas não vale a pena estar a melhorar o nome deles, para o Paulo Zurique, que está na Suíça, Terezinha dos Queijinhos, do Loureiro dos Queijinhos, Fátima Andrade, para a família, para as famílias dessas pessoas, Helena Pereira da Agueira, Fernanda Borges e sua família, sua neta Constância, e é para a outra também, saúde para ela e para os filhos, as filhas, Rosalina Santos Andrade da Trapa, Mulher das Cabrinhas, gosto muito de ouvir falar, que ela é muito simpática, tenho lá a visitá-la, Felizbela da Reta da Budiosa, Helena Pereira da Agueira, Telina da Refeição e João de Ceia de Viseu, foi ela agora que falou, Telina, mas é a Telina, foi?
1: Dona?
2: Foi ela que pediu esta música.
1: Não, neste caso, sim, quem pediu música foi a Micas, do Piaget.
2: Ah, foi a Micas.
1: Foi, exatamente.
2: Ela também me dedicou a mim, agora que eu ouvi ela dedicar a mim. Muita saúde para ela, para essa gente toda, para toda a família e para todos que trabalham aí na rádio, para eles todos que trabalham lá no Piaget, para todo mundo. Para todo mundo, muita saúde e bom dia de trabalho e coisa. E para vocês, ouvintes da Rádio Missão das Beiras, lá para a Missão das Beiras, para a Rádio Lafões, para os colaboradores. Para todo mundo, muita saúde e amor.
1: Amigo, muito obrigado, está bem? Grande abraço.
2: Um grande abraço para você.
1: Grande abraço, muito obrigado.
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1: Ora bem, são 10h35, estamos com 23 graus a esta hora. Hoje, dia 11 de setembro, assinala-se o dia em que aconteceu a grande tragédia, em que o mundo mudou mesmo, é verdade. Foi a 11 de setembro de 2001 que o mundo mudou depois do ataque às Torres Gêmeas nos Estados Unidos. Durante esta madrugada já foi feita uma homenagem com 2000 e tal drones. Cada drone significa uma pessoa que perdeu a vida nestes atentados às Torres Gêmeas em 2001. Os mais novos não sabem o que se passou. Eu parece que estou a ver o filme todo. Estava eu numa rádio na altura a trabalhar no Porto. E ficamos todos colados a uma televisão pequenina que tínhamos lá na informação, no estúdio da informação, e ficamos colados em silêncio a ver aquilo que estava a acontecer, incrédulos. Foi em 2001. A partir daí, a nossa vida mudou radicalmente. Vamos para a ilha, às vezes dá jeito, não dá? Ai, ai, que vontadinha. Liane Cruz.

0: música do Leandro Cruz, voltar para a ilha para esta manhã na sua rádio. Manhã de sexta-feira, vamos lá, ligue para cá, peça a sua música, 232-400-504.
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0: Estamos a 20 minutos das 11 da manhã. Ligue para quem então peça a sua música e faça a sua dedicatória. 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Ok? E vamos para outra chamada. Alô, bom dia.
3: Bom dia, Marquinho. Tudo
0: bom
3: bem?
0: Bom dia, Dona Almira de Valongo. Está tudo bem?
3: Tudo bem, graças a Deus. Está tudo a rolar. Está
0: ainda
3: tudo
0: bem. É o que se quer. Dona Almira, vamos lá escolher uma musiquinha.
3: Olha, eu queria ouvir o Zé Amaro.
0: O Zé Amaro.
3: Eu, tu e a Lua.
0: Ok, muito bem. E quer dedicar a quem?
3: Aos mesmos de sempre. Ao marido, aos filhos, aos netos, aos bisnetos, às minhas irmãs, às minhas noras, ao meu genro, a todo mundo. Ah, e hoje queria... Lembrei-me de dois amigos muito grandes que eu tenho, que eu já não os vi desde que vim da África. Eu não sei que está em Lisboa. O outro sei que é natural de Câmaras de Senhorinho. Só falava neles a ver se eles se lembravam de mim. Um chama-se Mário Alberto Ferreira e o outro chama-se Vítor Manuel Miranda Marques.
0: Sim, muito bem. Ok, se estiverem a ouvir, pode ser que liguem para cá para comunicar
3: pronto,
0: consigo, está bem?
3: Pronto. Olha, Marquinhos, está tudo bem consigo?
0: Está tudo muito, muito bem. Obrigado, Dona Almira.
3: E a sua mãezinha também está bem?
0: Também está tudo
3: os
0: normal.
3: Irmãos, dentro, está tudo bem, não é?
0: Tudo a rolar dentro dos conformes, digamos assim, dentro do que é possível.
3: Olha, vamos indo um dia de cada vez, como diz a outra senhora.
0: Mas é
3: um dia
0: verdade.
3: De cada vez.
0: Sem dúvida. Minha querida, uma beijoca, está bem? Um excelente dia.
3: Para si também, Marquinha, é um prazer sempre falar consigo. Um beijinho grande para si, para a sua mãezinha e para a sua família toda.
0: Muito
3: e
0: obrigado.
3: E para todo o vasto auditório e para todos os ouvintes.
0: Ora, nem mais. Uma beijoca grande. Muito obrigado pela participação.
3: Obrigada, bom dia.
0: Beijinho, tchau, tchau. Já vamos ouvir então o Zé Amaro, porque há nesta manhã 232-400-504, 232-400-504. Alô, bom dia.
4: Olá, Marquinho, bom dia.
0: Olá, Rosalina de Santa Cruz da Trapa, São Pedro Sol, tudo bem?
4: Olá, Marquinho, bom dia. Estou aqui a tirar o som aí, esta coisa, que está a fazer muito barulho.
0: Pois é, porque senão não nos conseguimos entender. Como é que vai essa vida? Está tudo bem?
4: Cá se vai indo, é um dia de cada vez, como disse esta senhora, e há mais que diga, e eu também digo.
0: Tem de ser,
4: pois
0: tem de ser.
4: Os dois estamos velhinhos, já nem nos endireitámos nada, nem um osso.
0: Ai, não diga isso, não diga isso. Ainda sou ir para as curvas. Calma.
4: Tem que ser.
0: Claro que sim. Vamos lá dedicar esta música, Rosalina, para quem vai?
4: Pois, então vai para todos os amiguinhos e amiguinhas, todos que falam a mim e que eu costumo falar, e para toda a gente, mas hoje como é fim de semana, melhor nomear alguns, senão eles vão se chatear. Ora, para a tua mãezinha, para a Dona Laurinda, a Dona Albertina, a Dona Paula, a Dona Luísa, a Dona Aldina Rosa, a Dona Terezinha, a Dona Felizbeira, a Dona Rosa em Castro Velho, que a senhora é da Calada, se calhar aconteceu de alguma coisa. Para a Dona Fátima, para a Dona Clotilde, para o senhor Silveira em Vila Seca, para o senhor Fernando do Pombal, para o senhor Fernando da Abel, para o senhor Joaquim Almeida de Santiaguinho, para o Fernando de Carvalhais. Ai, estou cansada, isto cansa. Cansa porque o meu trabalho é cansativo, anda a passar palha. E mais para quem? Ora, e para o seu velho aqui, o meu vizinho, pode vir lá ser para esse que já disse, para toda a gente, para ti, Marquinho, para o senhor João Melo, para os senhores da Suíça, o senhor Amadeu Gouveia, o senhor Paulo Correia, para o Manuel, aqui em Santa Cruz, para a Dona Gracinda, para toda a gente que eu costumo falar. E bom fim de semana para todos e depois bom regresso até o Porto, tudo corra bem. Para ti e para toda a gente que anda na estrada, que anda muita gente.
0: Sim, senhora, minha querida.
4: Muito obrigado.
0: Obrigado, eu uma beijoca, está bem? Bom fim de semana.
4: Tchau.
0: Obrigado, tchau, tchau.
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0: É isso mesmo, continua a participar. 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E vamos ouvir o Zé Maro.

0: São 10h47, muito bom dia com a sua Lafões FM. Vamos lá, toca a arrebitar em sexta-feira, minha gente, sexta-feira.
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0: É assim, hoje é dia 11, se reparar bem, na próxima segunda-feira já estamos praticamente ao meio do mês e parece que ainda agora começou setembro, o mês dos recomeços, o regresso para tudo e mais alguma coisa. A rotina é aos bocadinhos, a conta-gotas, que voltamos à nossa normalidade. A normalidade que não devia ser sempre assim, não é? Porque a nossa normalidade, infelizmente, hoje é algo que é normal, que no tempo dos nossos pais acho que não era assim tanto corre-corre. Alô, bom dia.
2: Bom dia, Marquinho.
0: Bom dia, Dona Aldina Rosa de Mouquinho, está tudo bem?
2: É como eu costumo.
0: Então.
2: Nunca fui para cá saber.
0: Está o quê? Não percebi.
2: Está tudo normal, como eu costumo.
0: Está tudo mais ou menos então, não é, Dona Almira?
2: Sim.
0: Sim, pronto. Ok, tudo bem. Podia ser pior, pensa assim. Está bem?
2: Podia ser pior mesmo.
0: Pois é, ora nem mais. Muito bem, vamos então aproveitar para dedicar aqui uma musiquinha. O que é que quer ouvir?
2: Olha, tenho os iniciadores.
0: Os iniciadores, tenho, sim senhor. Ok, pronto. Quer dedicar a quem?
2: Olha, se tivesse a cigarrinha também.
0: Oh, minha querida, temos 40 segundos, tem que ser muito rápida.
2: Tenho, vou ser rápida. Olha, vou dedicar assim à sua mãe e à sua família. Já do bom fim de semana. Vou dedicar a Feliz Beira a todas as pessoas que eram vencedor. Boa para a Rosa, para a Ana Maria do Touro, para a Rosalina Silva de Cruz da Trapa também. Para o senhor, senhor Silveira, para o senhor Joaquim do Santoinho de Oliveira Frades, para todos os imigrantes. Para todos os santos auditório, para todas as pessoas que participaram, que vão participar, beijinhos para todos.
0: Muito bem, minha querida, uma beijoca, mesmo a tempo e horas. Beijinhos, um bom dia, é. Tchau, tchau, obrigado. Vamos ao intervalo.
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13: São 11 horas.
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5: São 11h16, peça então a sua música preferida e faça a sua dedicatória. Esta é a nossa quarta hora, recordando que o nosso Alexandre entrou oficialmente de férias, embora no domingo apareça por cá entre as 11 e 1 da tarde e depois voltará lá para quarta-feira. 232-400-504 até ao meio-dia e vamos ao telefone. Alô, bom dia.
6: Bom dia, Marco.
5: Bom dia, Maria de Lourdes Lustosa. Como estamos? Tudo bem?
6: Está tudo, graças a Deus.
5: Como sempre, nunca pior, certo?
6: É verdade, um dia de cada vez, Marcos.
5: Ora, nem mais, tem de ser assim. Sem dúvida, nós às vezes é que pensamos e desejamos tudo para ontem e fazemos muitos planos.
6: E quando for assim, já graças a Deus dou prontos. Enquanto for assim, não é mal.
5: Claro, é isso e fazer planos. Quando nós temos a mania de fazer planos a longo prazo, não vale a pena.
6: Ai, não, não, Marco, não.
5: Normalmente
6: foi
5: sempre tudo ao contrário.
6: Fazia planos e saía tudo pela culatra.
5: Exatamente.
6: Então agora não. Agora é um dia de cada vez e já está.
5: Ora, nem mais. Eu penso cada vez mais assim, minha querida. Tem de ser.
6: É.
5: Olha, vamos lá escolher então uma música. O que é que vamos ouvir?
6: As Baleias.
5: Do Roberto Carlos. Muito bem. Quero dedicar a quem?
6: Ao marido, às filhotas. Ó Marco.
5: Sim.
6: Eu estou a ouvir aí o rádio, mas pronto. Vá, ao marido, às filhotas.
5: Estou a ouvir aqui a rádio. Minha querida, tá. Eu estou a falar consigo.
6: Sim.
5: Só. Como é que está a ouvir a rádio?
6: Hã?
5: Como é que está a ouvir a rádio?
6: Não, eu estava a ouvir o rádio. Agora só estou a ouvir assim. Agora sim.
5: Ah, não. Tinha minha querida, tinha a música do fundo, senhor. É uma música de fundo.
6: Está bem, Marco, está bem, pronto. Ok, pronto, então vamos ao que interessa. Está para o meu marido, para as minhas filhotas, para o meu gente, para as minhas netinhas que já os viveram ontem, que vêm bem bronzeadinhas, até dá inveja aquela cor.
5: Aí dá, de certeza.
6: Não dá. E depois ontem a minha netinha diz-me assim, ó vó, sabes, tens que organizar uma excursão lá para a Ilha do Sal, que aquilo é muito bonito. Eu disse, está bem. Matildinha, qualquer dia a avó pensa nisso.
5: Olha, é uma excelente ideia, digo-lhe já.
6: Sim, sim, pronto.
5: E acho que não deve ficar muito caro, penso eu.
6: Pronto, mas eu agora tenho que olhar um bocadinho à minha saúde e ao meu marido.
5: Então
6: não podemos apanhar muito sol, então...
5: Vamos esperar
6: o que é que a vida nos reserva e depois então eu penso nisso.
5: É o melhor, realmente é o melhor, então.
6: É, depois vai para a Glória, vai para a Micas, vai para a Manuela, vai para todos que trabalham no Piaget. Vai para a Fátima, vai para as minhas colegas de trabalho, vai para os meus patrões, vai para si, para toda a sua família, vai para o Alexandre, para a família dele, vai para todo o vasto auditório, para quem fala em mim, para a dona Felizbela, que também fala em mim, e vai para esta grande equipa da Rádio Lafões, Marco. Um grande beijinho para todos e um bom fim de semana.
5: Um bom fim de semana, uma beijoca.
6: Igualmente, Marco.
5: Beijinhos,
6: até segunda-feira e passe um bom fim de semana.
5: Igualmente, minha querida. Beijinhos.
6: Beijinhos, Marco.
5: Obrigado. Beijinho. Tchau. Ora bem, são 11h19. Vamos lá, peça também a sua música e faça essa dedicatória. Estou por cá até o meio-dia à espera da sua participação. Vamos lá para outra chamada. Alô, bom dia.
7: Olá, bom dia, Marquinho.
5: Bom dia. Estou a falar com a dona Hortelina de Ceia, certo?
7: É isso mesmo. Já
5: então,
7: conheço a voz.
5: Tem dias. Como está? Está tudo bem?
7: Está tudo bem, Marquinho.
5: Tudo tranquilo. Ora, nem
7: está
5: mais.
7: Tudo bem.
5: É o que se quer, na paz do Senhor, que ninguém nos malgue a cabeça.
7: É isso mesmo.
5: Olha, se for como eu, estou numa fase da minha vida em que eu quero é paz e sossego, não quero que me estejam a malgar, sinceramente.
7: Todos nós, agora o que queremos é isso.
5: Sem dúvida, sem dúvida. Muito bem, minha querida, Roberto Carlos, para quem? Diga-me lá.
7: Vai para si, Marquinho, vai para o Alexandre, vai para todos que trabalham aí na rádio, vai para o Sr. Amadeu Gouveia, vai para todos os ouvintes e vai para os meus familiares, marido e filhos e irmãos.
5: Sim, senhor.
7: E Marquinho, tenha um bom resto do dia e um bom almoço.
5: Muito obrigado, minha querida. Um beijinho, bom fim de semana.
7: Adeus, um beijinho. Obrigado.
5: Muito obrigado. Tchau, tchau. Obrigado.
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5: 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Agora vamos até ao passado, vamos até 81. Na altura era eu pequenino e também não cresci muito, é verdade, mas não se ouvia esta outra coisa naquele tempo. As Baleias, Roberto Carlos. Não.

0: A música do nosso Roberto Carlos, As Baleias, o clássico de 1981. Muito bom dia, amanhã de sexta-feira. Bom dia para si, onde quer que nos esteja a ouvir. Muito obrigado pela companhia e pela boleia. Até porque eu posso ir aí no banquinho de trás, não há problema nenhum. No banquinho de bebê e tudo. É isso, não há problema nenhum, não ocupo muito espaço. Quer dizer, para ficar ali preso na cadeira que não dá muito jeito, que isto começa, a partir de uma certa idade, começa a se engordar para os lados. Mas como sou um bocadinho assim para um anãozinho e tal, se calhar é fácil. Alô, bom dia.
1: Sim, bom dia.
0: Bom dia, com quem falo?
1: Olá, Marco, tudo bem? É tudo. Carla, do Centro Social de Arões.
0: Olá, Carla. Há quanto tempo?

0: Música, o que quer ouvir?
1: Olha, vamos escolher uma música de João Pedro Paes, à sua escolha.
0: Muito bem, sim, senhor.
1: E é para dedicar a toda a equipa aqui de Santo Cial de Arões e a todos os familiares. E ao Marco também.
0: Sim, senhor. Muito obrigado. Carolinha, um beijinho aí para todas vocês, está
1: obrigada,
0: bem?
1: Obrigada, igualmente, e bom fim de semana.
0: Bom fim de semana, muito obrigado. Obrigado.
1: Tá, obrigada, tchau.
0: Tchau, tchau, obrigado. 232-400-504, 232-400-504, peça a sua música e faça também a sua dedicatória. Alô, bom dia.
2: Bom dia, Marquinho.
0: Bom dia, Dona Maria de Lourdes, o Carregal do Sal, está tudo bem?
2: Está tudo bem, já andei na vindima da minha prima.
0: Ah, pois é, fez muito bem, é assim mesmo. Pois é, faz parte.
2: Tinha lá boas caixas, boas uvas para vinho.
0: Imagino, faz muito bem ajudar a sua prima. Tem que ser uma para a outra, não é?
2: Ajudar uns aos outros.
0: E
2: não
0: também
2: é?
0: Ajuda a relaxar um bocadinho.
2: É verdade. É
0: então
2: verdade.
0: Não é? Maravilha. É sim, senhor. Maria de Lourdes, vamos lá dedicar então a música. Vai para quem?
2: Olha, para o meu marido, para os meus filhos, para as minhas noras, para os meus netinhos que estão em França. Que tenham lá um bom fim de semana também. E para todos os imigrantes, não esquecendo o Paulo Correia, a Gracinda, a Dona Hortense Ramos, e aqui para toda a minha família, olha, para a minha prima e para a família dela também, e para todos, e para a Fernanda Borges dos Fiéis da Telha, para a Helena da Aguieira e para o marido, para o Sr. Luciano, e para a Ana Paula Lopes de Tondela, olha, e para todo o auditório, para toda a equipa da Rádio Lafões e Imagem, e boas férias para o Sr. Alexandre, se ele vai de férias. Até o Marquinho ainda não foi também.
0: Não, minha querida, já me quer ver pelas costas.
2: Não, mas estou a ver. Oh, pois vai bem ele, o Sr. Alexandre, vai o Marquinho, não,
0: não
2: é?
0: Não, não, para já não vou, para já estou bem por aqui.
2: Ah, está bem.
0: É, está bem? Um beijinho.
2: Também precisa de férias, não
0: eu
2: é?
0: Eu sei, claro que sim, claro que sim. Um beijinho e um bom dia,
2: pronto,
0: está bem?
2: Olha, e para todas as pessoas que falam em mim, um beijinho muito grande, bom fim de semana e tudo de bom para si e para a sua mãezinha.
0: Obrigado
2: para
0: e um abraço ao marido também e um beijinho
2: está
0: para
2: bem,
0: si.
2: Está bem, obrigada.
0: Obrigado.
2: Está a mandar.
0: Muito obrigado, obrigado.
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0: São 11h30 e vamos de novo até ao telefone. Alô, bom dia.
7: Olá, bom dia.
0: Bom dia. Como é que está a nossa querida? Tudo bem, Maria Helena da Aguieira?
8: Bom dia. Como é que...
0: Maria Helena da Aguieira, tem que me ouvir através do telefone, minha querida.
7: Eu estou a ouvir, estou, Marquinhos.
0: Pois, mas tem que baixar um bocadinho o volume do rádio agora
7: já
0: para falar comigo.
7: Já fui baixar.
0: Pronto, está tudo bem por aí?
7: Está tudo bem, está muito calor.
0: Ah, pois é, faz parte, ainda é verão, minha querida. Calma, que venha muito frio, depois vai-se queixar aí do frio.
7: Ai, o frio é melhor que o calor.
0: Pronto, para si, para mim não é, mas pronto.
7: Veste um casaco a mais, já tenho bem frio.
0: É assim, se nós gostássemos todos o mesmo, o que é que seria de nós?
7: Pois, o que seria de durar as pessoas todas.
0: Claro. Minha querida, vamos lá dedicar então esta música que vamos ouvir, que é do João Pedro Paes. Quer dedicar a quem?
7: Olha, é para dedicar ao Martinho, à sua mãezinha, ao Alexandre, um beijinho também para ele e para toda a família, para o Paulo Oliveira, também com um beijinho para ele, e também para dedicar à dona Feliz Bela, à dona Rosalina, à dona Albertina, um beijinho para elas, e também para a dona Terezinha dos Queixos, com um beijinho muito grande para ela e para a família, para o senhor Paulo Correia da Suíça, e para a família dele e para o Amadeu Gouveia, com um beijinho também para ele e para a família, para o senhor Fernando do Pombal, para o senhor, para o

0: para a dona Luizinha Santa Combadão, um beijinho muito grande para ela também, e também para a Fernanda Voz dos Fiéis da Teja, e para a família, e para a minha amiga Lourdes, que agora ouvi, que andou na Vindil, é fazê-la muito bem trabalhar, porque ela ainda é muito nova para passar a boa vida. E também para o marido, para o senhor Adrião, com um beijinho muito grande para ele. E também para os filhos que estão na França, e para os netinhos e para as noras, que tudo corra bem. E também para a minha Luciana, para a minha irmã, para o meu afilhado, para mim. E tudo de bom para todos os locutores aí dessa emissora de Rádio Lafões e da Rádio Imagem, que é uma emissora que a outra é igual.
1: Muito bem, minha querida, olha, uma beijoca, um bom dia, está bem?
0: E um bom fim de semana para o Marquinho.
1: Igualmente, um bom fim de semana, um beijinho.
0: Beijinho e um bom almoço.
1: Obrigado, minha querida, obrigado. João Pedro Paes, então, ninguém é de ninguém. Carla, alô Carla, cá está o seu pedido musical.

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2: São 11h37, peça a sua música e faça também por cá a sua dedicatória, 232-400-504. Estamos com a Maria Piedosa, o nosso rigoroso exclusivo das Manhãs do Marco. Esta é a nossa quarta hora e é assim, durante os próximos dias o Alexandre vai estar ausente porque vai estar de férias, portanto, é assim, será até ao meio-dia o seu pedido musical e a sua dedicatória, está bem? 232-400-504. Vou passar o recadinho da Maria Piedosa e eu já volto, ok? Então, até já.
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2: Ora, muito bem, vamos lá para outra chamada. Alô, bom dia.
6: Sim, bom dia.
2: Bom dia. Com quem falo?
6: Aqui falas de Viseu.
2: Sim, estou a falar com...
6: Fátima Cartacho.
2: Fátima Cartacho, está tudo bem, Fátima? Bem disposta?
6: Está, está tudo. Olha, para ligar, para conseguir ligação...
2: É difícil, Fátima, eu sei.
6: É que são sempre as mesmas pessoas que andarem para as outras.
2: Oh, minha querida, mas olha...
6: Era assim.
2: Olho, eu sei, mas lá está, nós queremos é que liguem para cá. Agora é assim, é uma questão de tentativa, não é? É assim, nós, não é isso, nós queremos que muita gente ligue para cá e que ninguém desista. Agora, depois
6: pois,
2: quem entra...
6: Ontem foi todo dia, não consegui a ligação.
2: Pois.
6: Pois, por Deus, Nosso Senhor, olha...
2: Eu sei, e depois é assim, quem entra ou não, isso nós já não sabemos. É uma questão de sorte, está a ver, Fátima? Olha, e essa vida por aí, como é que vai?
6: Olha, vai mais ou menos, não é? Temos que trabalhar.
2: Que remédio? Ainda está no ativo ou já está no...
6: Não, não, estou a trabalhar.
2: A trabalhar em quê?
6: Mas eu ando em limpeza, sabe?
2: Ah, ui, dá tanto trabalho, não dá, Fátima?
6: Que remédio.
2: Pois é,
6: mas eu gosto.
2: É, e deve ver cada coisa. Isto não pondo o nome em bocas de ninguém, não falando em ninguém, particularmente, mas às vezes vê-se cada coisa.
6: Mas
2: faz parte.
6: É isso mesmo. Chegou lá mesmo.
2: Exatamente. Alfatinha, vamos lá escolher então uma música. O que é que quer ouvir?
6: Olha, eu gosto muito da Maria Lisboa.
2: Maria Lisboa, muito bem. Sim, senhora.
6: Maria, posso ser, tenho fé em Deus.
2: Fé em Deus. Também gosto muito dessa música. Também eu.
6: Adoro.
2: Eu também gosto. E quero dedicar a quem?
6: A família dos Cartazes de Santiago de Viseu. A minha família toda. A família dos Cartazes de Santiago de Viseu.
2: Sim. E vai para mais alguém?
6: Não, não. É certo.
2: Ah, ok. Tudo bem, minha querida. Então, olha, uma beijoca. Espero falar consigo mais vezes. Muito obrigado. Espero falar consigo mais vezes, está bem?
6: Tá, obrigado.
2: Beijinhos, obrigado eu. Tchau, tchau. Muito obrigado. Tchau, tchau.
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2: 11h41, vamos lá, toca a ligar, toca a pedir também a sua música, 232-400-504. Alô, bom dia. Bom dia.
7: Alô, bom dia.
2: Pronto, desligou uma chamada. Eu penso que era o Sérgio que estava ao telefone para falar connosco. Mas a chamada foi abaixo, ou então despassarado. Despassarado quer dizer, está a conduzir, não dá jeito às vezes, não é? E mandou-me dar uma curva. Alô, bom dia. Bom dia. Oh, meu Deus.
6: Bom dia!
7: Bom dia, aleluia! Estou a falar
6: aleluia, digo eu!
7: Eu aí que digo, então estou a chamar por si, não me responde, estou a falar com...
6: Fátima.
7: Ah, Fátima Andrade, tudo bem, Fátima?
6: Está tudo, e vocês?
7: Também está tudo ótimo, muito obrigado, Fatinha.
6: Eu estou farta de ligar também.
7: Está, é pronto. Sai uma Fátima entre a outra. Isto é tipo...
6: Vale.
7: Isto é uma atração
6: então,
7: entre as Fátimas.
6: Então é para a gente despachar.
7: Sim,
6: olha,
7: vamos lá.
6: A mãe, está boa?
7: Está tudo bem, muito obrigado. E por aí também?
6: Está bom. Então, olha, um beijinho já para a mãe, grande. Tudo bom para ela, tudo a correr bem, como eu, como está a correr. E também para o Marco, para toda a família do Marco, para todos, toda a gente da família. Também para o... Paulo Oliveira, para aquele malandro da manhã, das 8, já sabe quem é?
7: Exatamente, é o Helder.
6: O Helder,
7: sim.
6: Ele também, beijinhos para ele, tudo bom para ele e para a família. Também para a Dona Rosalina, para a Terezinha dos Queijinhos, para a Dona Felizbela, beijinhos para ela e para toda a família delas também. E beijinhos também para o Paulo também da Suíça e para o Paulo Correia e para toda a família dele. E para o Sr. Amadeu e para toda a família dele também, com beijinhos e tudo bom para eles. E também para o Fernando Minhá, para a Lourdes Lustosa, para o Piaget, para a Nicas e para a Glória. E para toda a gente, sem exceção, para toda a gente, para a Dona Felizbela, para toda a gente. Pronto, para todos os amigos que ligam para aí, está bem, Marcos?
7: Sim, senhor. Uma beijoca,
6: bom,
7: Fatinhas, está bem?
6: Fim de semana para o Marco e boa viagem até ao Porto. Bom, está bem, Marco?
7: Igualmente, minha querida, um bom fim de semana.
6: Beijinhos, Marco, beijinhos.
7: Beijinhos, muito obrigado. Bom fim de semana, obrigado. 232-400-504, ainda até ao meio-dia, o Alexandre está de férias, está bem? Portanto, hoje e também nos próximos dias será até ao meio-dia, embora no domingo ele ainda apareça por cá. Alô, bom dia.
8: Bom dia.
7: Bom dia, com quem falo?
8: Maria Ferreira, Santa Cruz da Trapa.
7: Dona Maria Ferreira, como estamos? Tudo bem, Dona Maria?
8: Tudo bem, tudo bem.
7: É a primeira vez que está a ligar aqui para
8: não,
7: a rádio?
8: Quer dizer, eu falo muitas vezes com o Alexandre.
7: Ok, tudo bem. O Alexandre agora está de férias, ligou para mim.
8: Mas
7: sim,
8: para ir para o Marco é muito difícil.
7: É muita gente a ligar ao mesmo tempo, eu acredito, minha querida. Pronto, mas já cá está. Está tudo bem consigo na sua vida? Como é que vão as coisas? Está tudo bem?
8: Sempre as mesmas pessoas, mas pronto.
7: Pronto, lá está. Isto é uma questão de sorte, minha querida. Olha, eu não sei qual é a técnica, mas eu só peço para ligarem para cá. Está bem? Não desista. Olha, essa vida como vai? Está tudo bem consigo?
8: Não, não.
7: Está tudo bem consigo?
8: Tudo bem, tudo bem.
7: Pronto, agora até me assustou, disse não, não, até fiquei preocupado.
8: Tudo bem, tudo bem.
7: Ainda bem. Minha querida, vamos dedicar a Maria Lisboa para quem? Diga-me lá.
8: Olhe, para vocês todos aí, sem exceção.
7: Sim, e vai para mais alguém?
8: Para locutores, diretores, senhoras da limpeza, tudo.
7: Toda a gente, é verdade. Até a senhora da limpeza merece esse beijinho. É uma querida, deixa ficar aqui um beijinho também para ela.
8: Toda a gente que estiver a ouvir.
7: Muito bem. Dona Maria, um beijinho muito grande, está bem? Um excelente fim de semana.
8: Igualmente.
7: Beijinhos, muito obrigado. Tchau, tchau, obrigado. 232-400-504, 232-400-504. Ainda até ao meio-dia temos 7 minutos para que possa ligar e participar.

0: Maria Lisboa, tenho fé em Deus aqui na Lafões FM nas manhãs da rádio. Vamos para a última chamada desta manhã. Olá, bom dia.
1: Marco.
0: Bom dia.
1: Bom dia.
0: Bom dia, com quem falo?
1: Com a Helena de São Pedro do Sul.
0: Olá, Helena, está tudo bem essa vida?
1: Está mais ou menos, estou a ficar doentito.
0: Isso é que não dá jeito, ainda para mais com esta,
1: não.
0: Este tempo está calor, depois para curar tem que vestir se calhar mais roupa e tal, e está calor para isso.
1: Durante a tarde e o dia está calor,
0: sim.
1: De manhã frescas, fresquinhas.
0: Pois, esta altura é perigosa para isso mesmo, para esses refugiados.
1: É bom estar de regresso, que tenho andado desaparecida.
0: Pois tem andado desaparecida, até estou admirado.
1: Não, sabe que tive aqui umas obras em casa e depois foi muita confusão.
0: Muito bem, sim senhor. Minha querida.
1: E depois tirar tudo, arrumar depois
0: é isso,
1: tudo
0: é mais
1: outra
0: complicado.
1: Vez, de volta, não foi fácil.
0: Claro. Oh, Helena, só temos 2 minutos para ver se ainda consigo passar a música. O que é que quer ouvir?
1: Eu gostava de ouvir o Fernando Daniel, a música nova dele.
0: Já passou, já passei o Fernando Daniel, já não posso passar de novo.
1: Não?
0: Não.
1: Até o Nininho Vaz Maia.
0: Ok, muito bem. E quer dedicar a quem?
1: Ao Marquinho, a todos os ouvintes da Rádio Lafões e ao Alexandre também.
0: Muito bem, muito obrigado, minha querida. Beijinhos e bom fim de semana.
1: Tchau.
0: Beijinhos.
1: Obrigada, bom fim de
0: semana.
1: Tchau, Marquinho.
0: Muito obrigado. Eu volto às 2, o Alexandre está de férias, não se esqueça. Então, até já. Espero por si.

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5: É meio-dia.
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9: São 13 horas.
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3: São 14 horas.
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5: Ora, boa tarde, bem-vindo. Cá estamos para esta sexta-feira, as tardes de Lafões e Fiamma. A partir de agora, comigo, Marco Oliveira, como já é habitual, vamos ter uma tarde sempre de bem com a vida, não só porque é sexta-feira, é caminho de fim de semana, mas porque está com a rádio certa. Esta é Lafões e Fiamma, a rádio que está de bem com a vida, sempre, sempre, sempre.

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Chico de Tina, Pega ou Larga, cá está a música nova na sua Lafões e Fiam. Muito obrigado por estarem desse lado. Há pouco, no arranque da hora, no arranque do programa, dá-lhe Harry Styles, o Harry Styles, que anda por aí a deixar umas pistas. Ele é perito nestas coisas do marketing. Se não fosse cantor, eu acho que ele virava-se para o marketing. Eu acho que sim. E porquê? Porque o Harry Styles, basicamente, anda a colocar a sua cara, uma data, a espalhar cartazes misteriosos que poderá dar indicação de uma nova digressão que esperemos que passe por Portugal. Espero bem que sim. Carol G, música nova com Bruno Mars para ouvir agora na Lafões este estilo. Damos prioridade à música atual durante estas duas horas. Ok? Fique ligado. 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

0: Mais música nova a caminho das 3, das 2 até às 4. É assim as tardes de Alafões, com prioridade obrigatória para a música nova e via verde para a música nova. A seguir vamos falar de temperatura e também a música nova de Olívio Rodrigo. É mais uma incrível que não pode perder.
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0: A rádio mais ouvida da região é assim. A temperatura vai estar ainda de verão, verão que está no calendário até ao próximo dia 23. Portanto, não se venha cá queixar, ainda estamos no verão. É para aproveitar muito, fim de semana, para aproveitar. Há muita coisa na região que poderá fazer. E a sua Alafões FM está aqui sempre a par tudo e conta-lhe tudo. Bem, máxima de 33 para amanhã, 34 para domingo, segunda-feira 35 graus. Assim vamos nós a queimar os últimos dias, pelo menos no calendário, deste verão que, para mim, verão que é verão, deixa-me sempre muita saudade. Passe o tempo no verão a trabalhar ou não, o que é certo é que eu adoro o verão e, se pudesse, era assim. Se me saísse o Euromilhões, nunca mais apanhava frio nesta vida. É verdade, pode ter a certeza. Olívio Rodrigo, cá vai a música nova que eu tinha prometido.

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0: são 15 horas.
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10: Então é assim, estamos de volta para mais uma hora de música e para si especialmente que adora tomar café, quantos cafés toma por dia? Eu estou a tomar 4, há quem tome 4 de uma vez, que é o Manuel Filipe. Pois é, vou-lhe falar sobre isso daqui a pouco, porque pode poupar muito dinheiro se reduzir, já não digo cortar com o café, mas por acaso era daquelas coisas que eu até queria conseguir, que era cortar com o café mesmo. A cafeína deixa-me mais ansioso, a minha voz fica mais rouca, já tomei café, já é o segundo hoje. Vou tentar ficar por aqui, que senão daqui a pouco, ali por volta das 4, ok, que já não estou em direto, mas depois quero falar inépia, é complicado. Bem, mas vou-lhe falar dos custos do café, quanto é que poderia poupar e o que é que podia, por exemplo, comprar com esse dinheiro, ok? Alicia Cara com Julia Michaels. Aí está mais música para o arranque desta hora.

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9: Ora bem, se calhar precisa de ver isto noutra perspectiva para ficar mais motivado para largar a cafeína, que é, de certa forma, também uma droga. É saudável kiwi, por exemplo, eu tenho uma gastrite e esse é o principal motivo pelo qual preciso cortar urgentemente o café, mas também, por exemplo, por causa dos dentes, que ficam depois amarelados. Bem, vamos lá ver se conseguimos incentivar aí a malta que quer largar o café. Eu já nem falo no Manuel Filipe, que diz que toma logo 4 cafés de uma vez. É um ouvinte nosso, para quem não sabe, que participa aqui de manhã e nos discos pedidos a partir das 10. Então é assim, para ter uma ideia, para ver se consegue... Isto, eu preciso disto também. Isto é uma forma que eu tenho de tentar mudar a minha ideia em relação a isto, ao consumo do café, porque há quem diga que eu sou muito agarrado ao dinheiro, mas não é por aí. Eu tento é sempre poupar para o dia da manhã. Claro que depois também não sabemos quem lá chega e também não sabemos até que ponto é que a vida sem estes pequenos prazeres se vale a pena ou não. Isso é outra coisa. Já depende da opção de cada um, da forma de estar na vida, daquilo em que quer investir o seu dinheiro. Portanto, imagine que tem um milheiro em casa e deixa de tomar café. Então, 1 a 3 cafés durante 365 dias, consoante, claro, o hábito de consumo, se forem 3 cafés tomados fora de casa, a rondar os 70 cêntimos e, porque agora já se paga o café a 85, 1 euro, mas que seja 70 cêntimos fora de casa, 3 cafés no ano, 3 cafés por dia, atenção, durante um ano, poupa 766,5 euros. Se for 4 cafés, 1022. Então tem aqui uma boa opção, que é colocar 70 cêntimos por dia, vezes 3, claro. Coloca então, deixa-me ver, aí as contas matemáticas, espera lá que eu preciso da calculadora, deixa-me ver então, 70 cêntimos, pense comigo, 0,70 vezes 3, 2,10 euros por dia, coloca no milheiro e no final do ano, se tomar 3 cafés diariamente, vai poupar 766,5 euros, 4, que é o meu caso, 1022 euros. Por acaso eu acho que precisava de conseguir fazer estas contas para ter esse incentivo, para largar o café, ou pelo menos deixar de tomar tanto café, que eu estou a tomar os tais 4 que só me estão a afetar o meu dia-a-dia, o meu desempenho, o meu rendimento, porque depois eu fico estressado, ninguém matura, e não é só por causa disso, é principalmente por causa desta gastrite, e os dentinhos ficam muito amarelos e não dá jeito nenhum. Bem, mesmo assim, com os dentes amarelos, agora estou a precisar de um branqueamento, quem quiser oferecer-me também não me importa nada, porque daqui a 2 dias e 1 mês faço anos, estejam à vontade, façam uma vaquinha, está aqui na mesma o rapaz, o sex bomb de serviço. Deixe-me pensar assim, vá, não diga que não, não diga. Diga que sim, que sou o sex bomb, faça-me feliz, pelo menos nesta tarde, pode ser? Tom Jones para recordar, venha daí com o seu Lofens e Fiel.

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0: Hoje será sempre aquela data impactante desde o ataque às Torres Gêmeas, sem dúvida, 11 de setembro. É também, para além dessa data que toda a gente se lembra, é também o Dia Nacional do Bombeiro Profissional e o Dia Nacional das Casas do Povo. 11 de setembro de 2001, onde estaria você? Eu estava noutra rádio, colada à televisão, a ver os ataques que infelizmente aconteceram às Torres Gêmeas nos Estados Unidos e a partir daí a vida mudou radicalmente e ficámos ali pasmados a pensar como é que isto é possível. Parece que estávamos a ver um filme. Foi incrivelmente terrível.
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0: Bem, para além dessa data, temos então esta data que é importante. Não podemos descurar que é importante. Dia Nacional do Bombeiro Profissional. A outra data, Dia Nacional das Casas do Povo também é. Mas uma boa tarde para todos os nossos bombeiros que estão aí sempre prontíssimos para nos socorrer. Bom, eu vou nessa. Volto a estar consigo na próxima segunda-feira, nas manhãs da rádio, a partir das 10, para que possa passar a sua música, aquela música que pede por cá e que aproveita e manda beijinhos para quem quiser. É o nosso ponto de encontro e depois, claro, nas tardes de Lafões, um programa diferente, diferente com estas histórias que lhe trago, alguns alertas que também são importantes e por aí fora, ok? Daqui a pouco o flashback para ouvir, com a assinatura do Paulo Martins. Deixo-lhe ficar este Back to Friends, Sommer, a caminho das quatro. Beijinhos e abraços, fique ligado com a sua Lafões, tenha um bom fim de semana.

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1: São 16 horas.
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0: são 17 horas.
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1: 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São 18 horas.
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8: São 19 horas.
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3: 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São 20 horas.
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0: são 21 horas.
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7: São 22 horas.
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7: São 23 horas.
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8: 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É meia-noite.
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